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1: E porquê? Porque tóxica é a relação que eu tenho com concertos e festivais de música. E porquê? Porque eu quero lá estar, vou, não consigo resistir e depois não consigo dizer que não no momento. Eu preciso de ver tudo, de ouvir tudo e de estar até ao final. Depois, claro, que nestas alturas sofro muito, sofro porque dormi 2 horas e meia à conta do Nós Alive. Na verdade não dormi, eu só sinto que encostei a cabeça e levantei-me e já cá estou, não sei bem como, até às 7 foi uma primeira noite de Alive de 2026, desta edição incrível, com os 21 Pilots. Adorei, foi espetacular. Hoje há mais, com os Foo Fighters, estou com muita, muita vontade de lá estar, mas primeiro tenho de descansar. Isso fica para depois, por enquanto. Mais da melhor música sempre, cá está Dermot Kennedy.

0: E cá está a Amaro na Rádio Comercial no final destes 40 minutos de música seguida. Muito bom dia, boa sexta-feira, bom fim de semana.
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0: E vamos ter um fim de semana muito intenso. Aliás, temos Nós Alive em Évora, o É Alive Évora. E isto só por estes dias. Depois há muito mais a acontecer nas próximas semanas, mas também é assim que gostamos. Um verão intenso e com muita coisa a acontecer. E aliás, a Rádio Comercial apoia muitos eventos de norte a sul do país. Nós contamos de tudo, já sabe, no nosso site em radiocomercial.pt. A seguir toca Ed Sheeran. Bom dia, boa sexta-feira, boa viagem.

0: cheios de boa onda. Cá estão Virgula e Maninho na Rádio Comercial. Chama-se Não Está Fácil. Pois não está, digo já que não está, porque dormi 2 horas e meia. Na verdade, eu não dormi, eu só encostei a cabeça na almofada e o despertador tocou logo a seguir. Mas são sacrifícios que se fazem pelo Nós Alive. Foi uma grande, grande primeira noite de Nós Alive de 2026 com os 21 Pilots. Hoje há mais. Temos Foo Fighters, temos Skank Anansie, temos Zara Larsson e temos a Rádio Comercial também em direto do Passeio Marítimo de Algés, mais logo a partir das 4, como Já Se Faz Tarde, e depois Noite Dentro com a Ana Isabela Roja, o Wilson Honrado, a Carolina Torres e também a Filipa Galrão. A seguir, na Comercial, toca Luís Capaldi. Bom dia, boa sexta-feira, boa viagem.
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1: Desejo-me sorte e força para aguentar as próximas duas noites, porque bem vou precisar. Entretanto, a seguir, mais da melhor música sempre. Mas também lhe digo, não mudava nada. A seguir, mais da melhor música sempre. Está aí a chegar a Shakira. Bom dia, boa sexta-feira, bom fim de semana.
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E cá está Calvin Harris na Rádio Comercial. Chama-se Feel So Close. Muito bom dia, são 6:15. Boa viagem. E deixe-me só dizer-lhe uma coisa muito importante. É que Mercúrio retrógrado, ou melhor, Mercúrio está retrógrado outra vez. O que quer dizer que por estes dias é tempo de azar. Até 23 de julho. Vai daí. Eu tenho aqui a lista das coisas que não deve fazer nos próximos tempos para evitar chatices. Ora, muito bem. Diz que não devemos, nesta altura, portanto, quando estamos em Mercúrio retrógrado, não devemos assinar nenhum tipo de contrato, não devemos começar nenhum projeto, nem mudar de trabalho ou fechar negócios, não devemos também fazer grandes viagens, trocar de telemóvel ou trocar de carro. Portanto, fica já a dica. O melhor mesmo, e depois disto, digo eu, se calhar, é ficar em

0: E por falar em casa, era onde eu queria estar agora neste momento. E nada contra si, eu adoro estar cá consigo na Rádio Comercial todas as manhãs, mas eu dormi 2 horas e meia, como lhe disse há pouco. Enfim, fazia tudo outra vez. Eu adoro sentir a energia única e especial do Nos Alive. E foi uma super primeira noite com Nick Cave e também os 21 Pilots. Hoje há mais com Foo Fighters e Zara Larsson. Amanhã Teddy Swims, Florence and the Machine e muitos, muitos mais. No fundo é aguentar, porque isto vale a pena. Mas eu começo a perceber que já não tenho idade para estas coisas. Começo a não ter idade para estas coisas. Mas lá vou resistindo, tem de ser. Ora bem, a seguir toca Alex Warren na Rádio Comercial. Bom dia, boa sexta-feira, bom fim de semana.
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2: Hoje entre a Espanha e a Bélgica. O Nós Alive está de volta ao Passeio Marítimo de Algés. No primeiro dia subiram ao palco do festival diferentes estilos e também gerações. Teresa Mota.
3: A primeira noite do Nós Alive arrancou em força. No palco principal, o reencontro do público com os veteranos do rock alternativo, a Perfect Circle. Ao final da tarde, os Alabama Shakes levaram Groove e Soul a um palco Heineken cheio. Já ao início da noite, Nick Cave and the Bad Seeds assinaram um dos momentos mais intensos do festival, com um concerto arrebatador no palco principal. O fecho ficou a cargo dos 21 Pilots, com muita energia, em sintonia com o público.
2: Foi assim o primeiro dia do Nós Alive. O festival continua esta noite com destaque para a atuação dos Foo Fighters no palco principal.
4: Deixa-me dizer-te que foi muito bonito ver também na atuação de Nick Cave e dos Bad Seeds, que praticamente não estavam telemóveis a gravar o momento. Foi incrível, o que já não

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2: De Cascais para Lisboa pela A5, também sem problemas e entradas a norte apenas com intensidade na parte final da A1 em direção ao Prior Velho e à Segunda Circular. Amanhã arrancar bem também nos principais acessos à cidade do Porto, com maior intensidade na parte final da Avenida AEP para a VCI e na ligação da Autoestrada do Norte, também aqui na parte final para o tabuleiro da Ponta Rábida.
3: Muito bem, Cláudia, já voltamos a conversar às 7. Aqui na Rádio Comercial. Até já, beijinhos. 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
2: No Nós Alive estreia em Portugal, também com a garantia aqui da Rádio Comercial. Hoje há muito mais, dizia há pouco, portanto não se esqueça. Temos Foo Fighters, temos Skank Anansie, temos Zara Larsson, temos Pixies hoje. Amanhã então Teddy Swims, temos também amanhã Buraca São Sistema. Vai ser um grande concerto. Nós também vamos lá estar, já sabe, mais logo a partir das 4 da tarde com o Já Se Faz Tarde. Agora, vamos ao resumo de ontem, das manhãs da Comercial.

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2: Pá, vamos dormir, pá.
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6: 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Marmelada com húngaros. Parece o título de uma biografia escrita no Erasmus.
2: Não, Vasco, agora com espanhóis. Qual será a palavra espanhola para marmelada? Se calhar é mesmo.
3: Ai, não, peraí, eu sabia.
2: Marmelada em espanhol, como é que qual é a palavra?
3: Marmela, eu acho que é...
2: Não. Qual é que é a palavra espanhola para...
6: Ver, não diz que é marmelada.
3: Não, peraí, olha aqui.
2: Isso é portunhol.
6: Marmelos, marmelos em espanhol é marmelos.
2: Marmelos.
3: Mermelada, vês?
6: Mermelada.
3: Mermelada.
2: Sabes
3: mer.
2: De onde é que vem a origem? É, de facto, é mer.
3: Bom. Mermelada.
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2: Alô, bom dia. Gosta de arroz doce?
8: Gosto. Sem ovo.
2: Sem ovo?
3: Então pronto, já
6: então, não, então não são 10, são 9.
2: Nove ingredientes de arroz doce para ganhar o 10 a 0.
6: Bora.
8: Leite.
6: Sim.
8: Açúcar.
6: Sim.
3: Sim.
8: Para abrir o arroz tem que colocar um bocadinho de água.
2: Pronto, muito claro. Bem. Falta outra coisa que começa por B.
3: E é um toquezinho também.
8: Baunilha.
3: Mas,
9: uma caixa lindíssima, cheia de unhas cortadas do meu primo Jaime.
3: Ah.
9: Dos pés e das mãos.
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10: 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Uma questão a todas as pessoas que casaram e que se separaram. O que é que fizeram ao anel de noivado e à aliança de casamento? É uma questão de que se fala pouco. Não sei das minhas alianças antigas.
6: Como assim? Eram tantas? Tu casaste 10 vezes?
10: Foram duas.
2: Tu derreteste ou pegaste no prego? Foi o que tu fizeste.
7: Ontem foi assim.
2: Hoje ver-se-á o Pedro Andrade.

0: assim se fez uma viagem ao aniversário do primeiro disco dos Coldplay, que escandalosamente faz hoje 26 anos que saiu o álbum Parachutes dos Coldplay.
1: Estávamos nós a nascer.
0: É verdade, é. É mesmo isso.
1: Mas o tempo passa.
0: É mesmo isso, estávamos a nascer.

0: 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Retomando o essencial da informação com a Ana Bernardino. Ana, bom dia.
1: Bom dia. Em Espanha morreram pelo menos 12 pessoas no incêndio que começou ontem nos arredores de Almeria. O El País conta que algumas das vítimas foram encontradas mortas dentro de carros ardidos. O fogo terá começado depois de um cabo ter caído para a estrada e provocado o incêndio. O primeiro-ministro diz que está a ser feito tudo para cumprir os prazos do calendário de exames. Em declarações à SIC Notícias,

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2: Dos momentos mais intensos do festival, com um concerto arrebatador no palco principal. Fecho ficou a cargo dos 21 Pilots, com muita energia, em sintonia com o público.
3: E foi assim o primeiro dia do Nós Alive. Hoje há mais.
4: Hoje há mais, sempre com a Rádio Comercial, a partir do Passeio Marítimo de Algés. Salvar o carro. Vá com tempo, é o que eu lhe digo. Longe ainda dessa confusão esperada mais ao fim do dia. Como é que está o trânsito no arranque desta manhã, Cláudia? Bom dia.
5: Olá, bom dia. Está a começar mal para a Ponte 25 de Abril. Quem faz a ligação de Almada para Lisboa vai encontrar a fila já a partir da Baixa de Almada, mas não é só até às portagens. Segue lento até ao início do Eixo Norte-Sul, porque há acidente entre

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0: Manhã de sexta-feira, no rescaldo do primeiro dia de Nós Alive. Não estou como o Pedro Andrade, que dormiu 2 horas.
1: Ah, eu encontrei-o ontem lá.
0: Saiu diretamente do passeio marítimo de Algésia e veio para aqui fazer emissão.
1: Mas ele também tem 15 anos.
0: Mas é um jovem, não é? Não tem.
2: É um jovem que sabe que a vida ainda lhe permite estas pequenas coisas.
0: Pequenas, grandes, na verdade. Hoje, emissões especiais a partir do passeio marítimo de Algésia. Desde logo já se faz tarde, a partir das 4 da tarde, com a Joana Azevedo e o Diogo Beja. Depois, das 7 às 10, à noite, a Ana Isabela Rocha e o Wilson Honrado. E depois, das 10 em diante, Filipe Galrão

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2: No ambiente, ontem dei lá um saltinho, fui a pé, que é o que deve fazer, porque chegar Exato. Lá de carro, o Pedro tentou chegar, chegou, mas demorou quanto tempo?
3: Demorei 45 minutos a fazer o viaduto de Algés, portanto.
2: Pois, eu fui a pé de Linda à Velha, demorei 20 minutos, mais ou menos. Mas depois, quando voltei, alguém me deu boleia.
3: Ah, exato.
4: Eu vou de outra maneira. Eu aprendi com o César Mourão, vou a voar.
3: Ah, sim.
4: É verdade, o César deu-me aqui umas dicas e depois daquele rebenta a bolha épico do senhor que ia ao pão a voar e que lhe corria sempre muito bem. E agora também já tenho
2: Pedro, temos que aprender para o ano. Este ano já não vamos a tempo.
3: Não, isso obedece a técnicas que é preciso treinar antes.
4: Claro,
3: não é chegar
2: e levantar voo, não é? Assim.
4: Não.
3: Para quem não sabe do que é que estamos a falar, estamos a falar disto. Não é isto, calma, não é isto.
2: Entra outro.

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19: Eu moro perto da Amadora. Tentei voar da Amadora a Portimão.
20: E onde é que caiu?
19: Diga.
20: Onde é que caiu?
19: Na Amadora. Eu caí.
20: E qual é que era o ponto de partida?
19: Eu moro no 32 e caí no 32B.
20: Ainda foi um voo de 2 metros.
19: Foi um voo de. Foi.
20: Então foi para onde? De onde é que se lançou?
19: Isto foi de manhã. Eu acordei e disse: ó Irene,
20: olha,
19: Irene, precisas de pão? E a minha mulher diz: preciso, então não te chateias, que eu próprio vou buscar pão. Vais como? Vou a voar. 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
21: Queríamos só assinalar que Rita Red Shoes, amiga da Rádio Comercial há muitos anos.
22: Olá Rita, bom dia.
21: Faz
22: bom
21: dia. 45 anos
23: Parabéns.
21: Hoje. Parabéns à Rita Red Shoes.
22: E esta canção é muito bem escolhida, Pedro.
21: Ela está uma mulher.
22: Está sim, senhor.

0: grande Rita Red Shoes fazemos hoje. Parabéns, Rita. 7h22, bom dia, está a ouvir a Rádio Comercial.
1: Olá, bom dia.
0: Sexta-feira, ao fim da tarde, fica mais inclinado para ir direto para casa ou para combinar qualquer coisa com os amigos?
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0: Ora bem, são 7h26, vamos avançar para o trânsito e saber como é que estão as coisas com a Cláudia Capela, numa oferta Continental e Benacar. Alô, Cláudia, bom dia de novo.
1: Alô.
0: O que é que se passa no trânsito?
1: Mantém-se as dificuldades na ponte 25 de Abril, com a fila já perto do segundo viaduto do Feijó, em direção à zona do aqueduto das Águas Livres, local onde esta manhã ocorreu o acidente, corte de via esquerda e a fila demorada praticamente até esse local e a partir do segundo viaduto do Feijó, com abrandamento no final da A5. Viaduto Amoreiras, há alguma intensidade atrás na zona do estádio para Linda Velha e no IC19 também já há abrandamento entre Crescena e que é a luz para a reta dos comandos da Amadora. Nos acessos ao Porto, aumentou na A3, saídas para a circunvalação e via de cintura interna, na VCI Mercado A3 e Avenida EP também, já com maior intensidade entre Matosinhos e a cidade do Porto.
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2: Norte e no litoral centro e descem um bocadinho no sul. Vamos às máximas?
3: Para hoje, sexta-feira, máximas até aos 35. Arranquemos no Porto, Aveiro e Viana do Castelo, 22 graus de máxima. Leiria, Ponta Delgada, 24. Braga, Coimbra, Lisboa e Faro nos 27. Funchal, 28. Santarém, 29. Nos 30, Viseu e também 30 máxima para Setúbal. Vila Real e Guarda, 31. Porto Alegre, 32. Beja, 33. E 35 em Bragança, Évora e Castelo Branco.
4: Muito bem, notícias já a seguir.
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6: Passam 2 minutos das 7h30. Eis aqui o essencial da informação. A edição é da Ana Bernardino. Bom dia, Ana.
7: Bom dia. As autoridades espanholas corrigiram para 11 o número de mortos no incêndio que começou ontem nos arredores de Almeria. O El País conta que algumas das vítimas foram encontradas mortas dentro de carros ardidos. A França qualificou-se para as meias finais do Campeonato do Mundo depois de vencer Marrocos por 2-0. Foi a primeira seleção a qualificar-se. Nas meias finais, na próxima terça-feira, em Arlington, a França vai defrontar o vencedor do embate entre Espanha e Bélgica. E 10 anos depois de Portugal ter vencido o Europeu de 2016, vai ser apresentado o novo selecionador nacional. Jorge Jesus vai ser apresentado logo à tarde, às 3, assina um contrato até 2030.
6: Pois é, passam 10 anos.
7: Passa no rápido.
6: Desde o gol do Éder, passam 10 anos, parece que foi ontem. Aquele dia em que, contra todas as possibilidades, ganhámos uma final de uma grande competição à França, em França. Já eles tinham o autocarro pronto para festejar, os franceses, e Éder. Foi o Éder.
8: Foi.
6: Não foi?
8: E foi uma traça que também pousou no Cristiano.
6: Sim, sim. Aí depois foi. Era esse aspecto quase mítico.
8: Poético.
6: Sim. 10 anos.
7: Que recordações.
8: Ou vocês connosco uma mulher que dança o cancan?

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2: Nós a live no primeiro dia.
3: Está hoje, grande ambiente.
2: Hoje está grande ambiente e hoje Sim. vai estar ainda mais com lutação esgotada e os Foo Fighters como cabeças de cartaz. Nós vamos ter bilhetes mais uma vez para o Festival de Manhã, portanto, com atenção, mais daqui a bocadinho. 19 minutos para as 8 da manhã, bom dia.
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0: super canção dos Tribalistas. A velha infância na Rádio Comercial. 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
2: Esteve a obrigar a um corte da via mais à esquerda. Há também abrandamento no final do IC19. Chegada ao nó de Pinamanica, Cril na ligação entre Odivelas e a Pontinha para os túneis de Benfica e trânsito intenso na segunda circular para o Campo Grande Calvanas em ambos os sentidos. Matosinhos Porto na Avenida AEP com paragens e também resistência para Sidónio Paes e 5 de Outubro. Abrandamento na A1 entre a Furada e Francos e há abrandamentos na A3 entre a ligação com a A4 e a saída para a estrada da circunvalação.
3: Cláudia, também vens do vieste do Nós Alive? Dormiste pouco ou não?
2: Não, vou amanhã.
3: A nossa Ana Bernardino. Ui.
2: Sim, já estive a falar com ela.
3: Há uma festivaleira.
2: Isso, a minha não para.
3: Não, até pergunto, mas não se pode acampar aqui na Praia de Algés? Que eu fico já aqui.
4: Ela está ali toda carcomida pelo festival.
3: É pá, já não temos, enfim. Mas ela está ali, firme e irta. Vais ao festival aqui amanhã?
2: Amanhã.
3: Muito bem, lá nos encontramos.
4: Até dei lá um saltinho e depois fugi do stand da comercial, que eu pensei, se eu entro ali, fico 3 horas a conversar e a ver.
5: Ai, que ela é popular.
3: Ela é, sim.
5: Ai, quer fotografias, é paparazzi. Ai, que eu não posso ir ao stand.
3: Vera não pode ir lá.
5: Ah, estão os meus amigos, mas não quer saber deles, porque senão depois ninguém me larga.
4: Eu pensei que ela tinha fugido de vocês. Posso falar com os meus colegas
5: e depois fala-me na passadeira vermelha.
3: É, os...
5: Olá, Lilian.

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15: 8 e 13, ainda a propósito do arroz doce, chamou-me a atenção esta mensagem do nosso ouvinte Miguel Veiga, diz que a mãe faz um arroz doce maravilhoso e junta sempre, isso é que me chamou a atenção, diz que a mãe junta sempre um pacote de pudim ao arroz doce, o lendário pudim mandarim.
16: Para ficar mais consistente.
15: Ora,
16: é um talvez, sim.
15: Não gosto de arroz doce, portanto considero que isto é estragar um pudim. Pudim é muito bom, eu sei que pudim é visto por muita gente como um doce meio banal, mas pá, pudim flan.
16: Eu adoro pudim.
17: Mas tu gostas sem caramelo, não é?
15: Gosto sem caramelo.
17: Eu gosto muito do caramelo.
15: Só o pudim. Pois eu não gosto nada de que seja doce.
16: Não, tu. Nada.
15: Oh.
18: Vamos ter várias experiências. Vamos ter uma beauty station para as pessoas ficarem ainda Uau. Mais
17: bonitas. Pedro, nós não precisamos.
15: Bem visto, Vasco, obrigado.
18: E depois vamos também ter uma ativação que se chama Vai Tudo ao Ar, em que vamos convidar as pessoas a juntarem-se a nós, a entrarem numa cabine de som e a participarem num desafio que vai ter que ser cantar algumas coisas. E também vamos oferecer muitos brindes, e estão bem giros este ano, por isso convido todos os nossos ouvintes a passarem no

0: Fate of Ophelia da Taylor Swift. Antes de avançarmos para o 10 a 0, a resposta a uma pergunta que foi feita por um ouvinte, mas acredito que haja mais gente com essa dúvida. Nosso ouvinte Fernanda, assina apenas Fernanda, diz que se há um sítio onde guardar o capacete no Nos Alive. Temos a resposta.
1: É verdade, no site tem a resposta a esta pergunta. Todos os objetos proibidos de entrar no festival podem ficar no bengaleiro criado para o efeito, com um custo de 1 euro por peça. O bengaleiro situa-se fora do recinto, no Welcome Center, junto às bilheteiras.
0: Pronto, estamos cá. Não, estamos...
1: Também está aqui a lista daquilo que não pode levar para o Nos Alive.
0: É muito grande? Dá para dizer antes?
2: É muito grande.
1: Não podes levar balões e bolas, carrinhos de bebés, mochilas e malas de grandes dimensões, cães, capacetes, lanternas.
0: A lista de hoje do 10 a 0, coisas que não podem entrar.
1: Olha,
0: no... Podia ser. Vamos ao 10 a 0, uma oferta PC Componentes.
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0: Olha o Miguel, bom dia Miguel.
4: Bom dia.
2: Olha o Miguel.
1: Olá.
4: Como estão, tudo bem?
2: Como está, Miguel? Está tudo bem?
4: Está tudo a andar.
2: Miguel, está com quem? Miguel, está com quem?
4: Estou. Está tudo bem?
2: Sim, sim.
4: Conseguem ouvir?
2: Está com quem?
4: Ah, estou com quem? Isso é só um bocado surdo. Estou com o André, com o meu filho.
1: Olá, André.
5: Olá.
2: Olá.
0: Que sistemas é que o Miguel administra?
4: Eu trabalho com sistemas Linux, é tudo à base da informática.
0: Ah, é uma coisa para o cabelo, não é?
2: Eu sabia que ia ter certeza.
0: Bom, ainda nem sequer olhei para a lista.
1: Esta lista é muito difícil e muito fácil.
0: Pois,
2: não, chegam lá.
0: Dependendo, não é?
2: Chega lá.
0: Deixa cá ver. É uma lista de 10 objetos.
2: São coisas do quotidiano.
0: Sim, é. Sim, sim.
2: 10 objetos.
0: Podia ser só. A lista hoje são 10 objetos. Diga 10 objetos.
2: Mas
0: não.
2: Mas
0: é um bocadinho mais específico.
2: Somos específicos.
0: Sim, sim.
2: Miguel e André. Havia uma dupla romântica que era.
0: Sim, sim,
2: André.
0: Miguel e André. Havia.
2: 10 objetos que usamos todos os dias. É só isso.
1: São muito fáceis, mas.
2: Ó, Miguel, diga um objeto que uso todos os dias.
4: Escova de dentes.
0: Olha, aí está.
2: Olha, boa.
0: Excelente.
1: Há outra escova.
2: Oh, André, diz um objeto que tu usas todos os dias.
5: Cama.
0: A cama não é bem um objeto.
1: Sim, mas foi uma grande resposta.
0: A cama não é bem um objeto.
2: Diz outra coisa, André.
0: Uma coisa assim mais pequena que tu usas todos os dias.
4: Escova de cabelo?
1: Sim, por exemplo.
5: Escova de cabelo.
2: Pronto, agora paremos com as escovas, que não há mais escovas.
0: Malta, de escovas estamos.
2: Mas temos mais 8 coisas.
1: O André está cheio de sono. Quando ele responde cama, diz tudo, não é?
2: Não, mas quase
4: ele passou um bocadinho. Agora vai para a companhia de férias, está aqui, acordou mesmo há bocadinho.
0: É o primeiro objeto que ele se lembra.
1: Sim, ai, a minha caminha, tão boa.
0: E quem não? Miguel e André. Pá, é mesmo a dupla.
1: Pois é!
0: Miguel e André.
1: Cante.
0: Faltam só 8 objetos que usam todos os dias. Um minuto de contagem a partir de agora.
1: Cadeira,
0: não. Põe um R. Em vez de.
1: Quer?
4: Carteira?
2: Carteira, muito bem.
0: Coisas que se usa. Se precisar de escrever qualquer. O quê? O quê?
4: Um copo?
2: Copo não.
1: Mais.
5: Microondas.
1: Não. Para escrever, para abrir a porta de casa, para fazer um trabalho.
4: Caneta, chave.
2: Sim. Para enviar um e-mail.
4: Computador?
2: Bem. Mais. Para ouvir música.
4: Os auscultadores?
2: Bem.
1: Para hidratar.
0: Mas espera, água. Estamos a dar.
2: Pronto,
0: tudo,
2: agora não. Já não dizemos assim, não
1: acabou.
2: Mais nada.
1: Faltam duas.
2: Amanhe-se.
0: Tem 20 segundos.
1: Olha à volta.
4: Estou na rua.
1: O quê?
4: Carro?
1: Não, olha à volta dentro do seu carro.
0: Vais para a colónia de férias, levas o quê, André?
1: Está aí ao lado.
0: Sim, e vai dentro de quê?
4: Na mochila.
0: Sim. E faltava só uma
2: faltou
0: coisa.
2: Só uma coisa que
0: e era a coisa mais óbvia de todas. Quando souber o que é.
2: Ó Miguel, está a falar connosco através do quê?
4: Estou no carro.

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2: Não preciso.
3: Não pagaste?
2: Aqui.
3: Pois.
2: Sou
3: okay.
2: Prisioneiro dessa solidão.
3: Ah, bom. Isto é possível? É possível. Isto é metafórico, não é?
2: Não te ter, eu sofro assim.
3: Quem é que está a cantar? Miguel
4: André. Espera aí, só um deles é que está com este drama.
3: O outro no,
4: até agora
3: entra nos choros.
4: O outro até agora não disse nada. Mas acho que vai entrar agora. Espera. Não, não mesmo.
5: Ah, já me lembro, estou a ver a foto.
4: Miguel e André.
3: Espera pelo refrão. Eu acho que era nada.
2: Mas não te encontro. É tudo ilusão.
4: Ah, ora está. É também o que se diz na praia.

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0: Portanto, tivemos um pai e um filho que eram o Miguel e André, o que nos recordou que existiu em tempos uma dupla romântica chamada Miguel e André, e logo perguntámos aos ouvintes que é feito. Não foi difícil encontrar pelo menos um deles.
19: Bom dia, pessoal. Miguel e André, dupla, acabou. Neste momento, o Miguel tem um belo restaurante ali na Costa da Caparica, onde temos o choco grelhado e outras coisinhas de peixe fresco. O André, não faço ideia onde é que ele anda. Tá, beijinho, bom não? Dia.
20: Já, onde está o André?
21: Eu preciso saber onde é que anda o André.
0: 50% está André? Já está descoberto.
21: Chegaram húngaros?
0: Chegaram húngaros.
20: Húngaros! São enormes.
0: Deixa ver. E nem sequer foi preciso pedir.
21: Tem recheio? Deixa ver.
20: Tem, acho que sim.
0: É da delícia do Mirante em Queluz.
20: Vais comer isso tudo?
21: Não vou comer tudo, mas vou...
0: Tem marmelada! Tem marmelada!
20: Só há uma pessoa que está feliz.
0: Há uma pessoa que está contente neste estúdio.
20: Como?
21: Ó, senhores.
20: Queres um cafezinho?
21: Não, vou às notícias.

0: feijão.
1: Oh, valha-me Deus. Só há com marmelada.
2: É o que ele gosta.
1: É tudo para o menino Vasco.
3: Eu também quero um, que eu adoro húngaros com marmelada.
4: É pá, claro que gostas.
3: É do dia, é do dia.
2: Farinha do mesmo saco.
4: Claro que gostas.
3: É verdade, nascemos no mesmo dia, meus meninos.
1: E foi a informação de trânsito. Bom dia.
3: Pronto, bom.
1: 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O que é que se passa, Cláudio?
3: Agora ainda fila para a Ponte 25 de Abril, mas a diminuir, está perto do primeiro viaduto do Feijão em direção às portagens da Ponte 25 de Abril. Na parte final da A5, acesso ao viaduto Amoreiras, final do IC19, está de maior nó de Pinamanique, e há trânsito lento na Cril de Odivelas em direção à Pontinha, até próximo do acesso do IC16. O Eixo Norte-Sul, Telheiras, Sete Rios, e a segunda circular, Campo Grande, Calvanas. No Porto, Avenida AEP, Matosinhos, Porto, para Sidónio Paes e 5 de Outubro, paragens na ligação da Ponte do Freixo em direção ao mercado, e A3 do lado da Rábida entre Coimbrões e Francos, e fila também na Via Norte e na A3 em direção à Circunvalação e à cidade do Porto.
1: Então olha, passa aqui no estúdio.
3: Já, muito, já. Muito
4: vem cá, Cláudia.
2: Está satisfeito o bebê?
4: O primeiro?
1: Já foi, já marchou.
4: Está aprovado. Não há ver o segundo, o terceiro, o quarto, o quinto e o sexto.
1: Tem o 16º para acabar com a caixa.
3: Eu vou já esperar da mão.
1: 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Antes das notícias, já são 8h33. 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
2: E sim, vamos tocar aqui no assunto chuva. De manhã pode chover no litoral norte e centro, à tarde no interior norte e centro. Temos muitas nuvens no litoral oeste, ainda assim vai ser um dia muito quente em vários pontos do país. Em relação ao fim de semana, é uma previsão muito idêntica, ainda assim máximas a subir no norte e no litoral centro, e descem um bocadinho no sul. Máximas para hoje.
4: 10 de julho é o dia, máximas até aos 35, arranquemos em Viana do Castelo, Porto e Aveiro, com 22 de máxima. Leiria, Ponta Delgada 24, Braga, Coimbra, Lisboa e Faro 27, Funchal 28, Santarém 29, 30 para Viseu e também Setúbal, Vila Real e Guarda 31, Porto Alegre 32, Beja 33, e a temperatura mais elevada hoje 35 em Bragança, Évora e Castelo Branco.
2: Pedro, achas que o Vasco está com voz de quem está
1: contente? Está contente.

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11: Já veio o Homem que Mordeu o Cão, que inclui as sugestões FNAC, mas antes, 13 minutos para as 9 da manhã.

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2: Para nos claro, foi estático, claro, porque vocês são reis.
3: Claro, claro.
2: Olha, título deste episódio: os ouvintes propõem a rebaldaria com pernas e pisas.
3: Ah, bom.
2: Olhem, parece-me que o jogo está bem, mas a rebaldaria ou não está a cativar Portugal. E no Reddit do Homem que Mordeu o Cão, têm ouvido ouvintes nossos a partilhar os seus casos de coisas ridículas feitas para obtenção de rebaldaria, para que vocês e o nosso vasto auditório tentem adivinhar se, afinal, houve rebaldaria ou não. Uma questão que, diria eu, acaba por encerrar em si mesmo o sentido da vida ele próprio, não é?
4: Então não.
3: Claro, sim, sim.
2: Nós,
4: filósofos, nós nascemos
2: para procurar rebaldaria.
4: A nossa existência neste planeta serve apenas para responder
3: claro.
4: A essa questão.
3: Claro.
2: Claro que sim, claro que sim. A primeira história, não sei se querem pôr. Pomos o
5: genérico.
6: Vamos lá, vamos lá.

0: Eu discordo quando vocês dizem que a última nota está desafinada. Eu acho que é simplesmente um acorde do original.
1: Sim, mas tu estás numa cadeira toda arrepanhada. Não podes também ter uma leitura objetiva sobre... Não é?
0: Isso também é verdade, estou bastante arrepanhado. Bom, a primeira história que submeto à vossa apreciação vem de alguém que se chama no Reddit CuteClass4256. Tem a ver com essa coisa tão potencialmente capaz de dar para o torto, tanto para o torto como para o direito, que é amigos a tentarem efetuar o chamado caldinho, ok? Para juntar duas pessoas que eles acham que faz sentido ficarem juntas, certo? Diz ele, há uns anos, eu e uns amigos de infância decidimos passar uns dias de férias pelo norte. Todos éramos comprometidos, menos o João. Nome fictício. O João sofre de um problema gravíssimo, uma timidez do tamanho do mundo. E eu sei bem o que é isto, malta. Eu passei a minha juventude a dizer, se depender de mim, nunca sairei de casa, melhor, nunca sairei deste quarto. E agora aqui estou, quase aos 55 anos, exposto a falar para milhões de pessoas e a dizer a esses milhões de pessoas, se depender de mim, nunca sairei de casa, melhor, nunca sairei deste quarto. Bom, vamos em frente. Num destes dias, diz este ouvinte, a namorada de um dos nossos amigos juntou-se a nós e trouxe uma amiga, a Maria, nome fictício também. Todos nós já a conhecíamos, menos o João, e bastou um olhar entre nós para percebermos que acabava de nascer uma missão. E por alguma razão que só existe entre amigos de infância, passámos a encarar aquilo como se o sucesso das férias dependesse de uma única coisa. O João tinha de conquistar a Maria. Mas como? Como? Se dependesse dele, ele não saía de casa, melhor do quarto. Ah não, espera, isso era eu.
2: Isso eras tu.
0: Diz o ouvinte, passámos o resto do dia a fazer de cupido. Inventámos desculpas para os deixar sozinhos, criámos momentos para conversarem, incentivámo-lo vezes sem conta e nada, absolutamente nada. Pá, isto é complicado, é complicado. Então o que acontece? Ao jantar, sentaram-se um em frente ao outro. Eu fiquei do lado da Maria, diz o nosso ouvinte, o outro amigo, cúmplice da operação, ao lado do João. Continuámos discretamente a incentivar o nosso amigo a meter conversa, mas depressa percebemos que estávamos perante um caso perdido. O João era muito, mas muito envergonhado. E é então que estes jovens, os amigos do João e da Maria, levam a cabo um plano que diz ele...
3: Olha o Cuco.
0: Que diz ele era absolutamente brilhante ou absolutamente idiota. Eu diria, epá, isto foi um plano muito arriscado, mas original. Reparem nisto, vou continuar a ler. Sem que o João e a Maria dessem por isso, eu e o meu amigo combinámos uma pequena encenação. Eu passava a perna ao João por baixo da mesa, ao mesmo tempo que ele fazia exatamente o mesmo à Maria.
1: Epá,
0: perceberam isto?
1: Epá.
3: Porque, isso é arriscadíssimo.
2: Para cada um achar que era...
0: amigos, claro, os amigos iam desempenhar por baixo da mesa o papel de pernas do João e da Maria. O amigo estava sentado ao lado do

0: João ia tentar chegar com a sua perna à perna da Maria e o amigo que estava sentado ao lado da Maria ia tentar chegar com a sua perna à perna do João. Ou seja, eles iam tentar que o João achasse que a Maria lhe estava discretamente a roçar na perna e vice-versa. Epá, isto é uma engenharia de pernas extremamente arriscada e que eu não aconselho a ninguém.
1: Claro.
0: Tudo isto, diz ele, enquanto mantínhamos uma conversa perfeitamente normal a falar das coisas mais banais do mundo, como se nada estivesse a acontecer. E de vez em quando, lá deslizava uma perna marota por baixo da mesa. Se alguém tivesse filmado aquele jantar, hoje estaríamos em Hollywood a agradecer o Oscar de melhor representação. Melhor perna, não é? Melhor perna principal e melhor perna secundária.
2: Estou curioso para ver para onde é que isso... Enfim.
0: Nunca duas pessoas fingiram tanta inocência enquanto pernas dançavam por baixo da mesa. Bom, e acho que neste ponto tenho de colocar a questão que se impõe, não é? E se é, que é se este plano redundou em rebaldaria ou não. Deixo agora a vossa consideração.
1: Eu acho que sim. Não sei porquê, acho que sim.
2: Eu acho que há coisas ainda por contar.
1: Sim, é verdade. Há aqui
3: mais o rapaz é assim tão tímido. Ele não iria haver rebaldaria com os amigos lá, percebes? Num sítio onde está mais gente.
2: Mas se as pernas...
1: Claro,
2: não sei.
1: Eles começaram com as pernas, depois um copo, pito, depois mais uma
3: coisa. Não.
1: Olha, eu não sei porquê. Eu acho que sim.
3: Aliás, esteve mais longe. João é padre.
0: Olha, já agora, há opiniões entre os nossos ouvintes aí no WhatsApp?
2: Não, ainda não. Está tudo a falar de... Recheio de morango nos
3: húngaros.
2: Nos húngaros.
0: Ah, ainda essa história.
3: Chegaram agora húngaros com marmelada.
1: Sim, sim, sim.
2: Infelizmente não estás aqui.
3: Ele também não gosta, ele só gosta de morango.
2: Pois.
1: Eu acho
0: não,
1: que
0: quer dizer, se não vem mais nada, marmelada.
2: Se não vem mais nada, marmelada. Marcha, não é?
0: Sim. Marcha.
2: Então, ouvintes estão a dizer, claro que deu.
1: Eu também acho que sim.
3: Não deu, não.
2: Deu rebaldaria, estão aqui a dizer.
1: Por isso é que ele está a contar no cão.
2: Eu não sei. Diz que não houve. Não,
3: Marco,
2: houve,
3: tu tens a resposta, tu tens a chave.
2: Ah, estou aqui a dizer, resposta. Enganaram-se nas pernas.
1: Deu marmelada ou não deu?
2: Pois, há essa parte também. Então conta logo.
0: Meus amigos, vou então dizer: incrivelmente, não só houve rebaldaria, como João e a Maria estão casados hoje e com uma filha.
1: Pumba!
2: Incrível!
3: Tumba. O truque da perna funcionou.
2: E os amigos foram os padrinhos, só pode.
3: Mas olha, eles sabem que não eram as pernas um do outro, isso já foi contado.
0: Quer dizer, eu acho que agora já toda a gente sabe isso, claro, sim. Eu espero que não estejam a saber hoje.
2: Agora sabiam hoje. Não eras tu. Não.
3: Malta, então, se não eras tu, está tudo acabado.
2: Era o Armindo.
0: E divorciavam-se, claro.
1: Resultou, não interessa.
3: Era o Armindo.

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2: Diz este nosso ouvinte, tinha um amigo que vivia na linda cidade de Neve, Covilhã, e estava em casa a descansar e a aquecer-se depois de um longo dia, quando de repente tocaram à campainha. Quando ele foi abrir a porta, estava um rapaz de entregas com uma pizza. Tenho aqui uma pizza para o primeiro direito, diz o rapaz. O amigo estranha, mas confirma. Epá, sim, este é o primeiro direito, eu moro aqui no primeiro direito, mas eu não pedi pizza nenhuma, eu não encomendei nada. O rapaz das entregas, diz ele, insiste. Não, eu tenho a morada certa. O meu amigo, diz o nosso ouvinte, insistia que não tinha encomendado nada. Até que o entregador diz, olhe, a pizza está paga, eu posso deixá-la aqui ou então levá-la para a pizzaria outra vez. O meu amigo lá ficou com a pizza. Quando abre a caixa da pizza, estava lá dentro uma nota. Vais-me convidar para jantar, assinado Joana.
3: Ai, a Joana.
2: Ora, se isto não é lindo, malta.
3: A Joana queria marmelada.
2: Se isto não é lindo. Marmelada na pizza. Que é uma coisa que a ananás dá-me. Explica ao nosso ouvinte. A Joana tinha uma grande crush no meu amigo e então mandou-lhe uma pizza.

0: Costa.
1: Atenção que depois das 9 temos mais bilhetes para oferecer para o dia de amanhã do Nós Alive. Mas agora... O essencial da informação... Às 9h02 com a Ana Bernardino. Ana, bom dia.
2: Bom dia. Tragédia em Espanha. Pelo menos 12 pessoas morreram. Há 8 feridos e 19 desaparecidos. A maioria das vítimas mortais estava dentro dos carros. Segundo o El País, há suspeita de serem turistas britânicos que tentavam fugir das chamas por um caminho que deveria estar fechado. O fogo florestal começou ontem nos arredores de Almeria, na Andaluzia. Ainda está por controlar. No local estão mais de 500 operacionais e mais de 1000 pessoas foram retiradas de casa. Por cá, cerca de 50 municípios do interior, norte e centro e um concelho do distrito de Faro estão em perigo máximo de incêndio rural. Segundo o Instituto Português do Mar e da Atmosfera, os concelhos em perigo máximo de incêndio rural pertencem aos distritos de Bragança, Vila Real, Viseu, Guarda, Castelo Branco, Santarém, Porto Alegre e também Faro. O primeiro-ministro diz que está a ser feito tudo para cumprir os prazos do calendário de exames. Em declarações à SIC Notícias, Montenegro reconheceu que o novo sistema de correção começou com algumas dificuldades.
3: Nós estamos a fazer tudo para podermos, dentro de um contexto de normalidade, de respeito por aqueles que são os prazos e os calendários compatíveis com as expectativas das pessoas, dos alunos, das suas famílias, podemos lançar os resultados e deixar o processo seguir. É isso que estamos a fazer com um esforço muito grande num procedimento que é exigente de transformação digital. São processos que têm as suas vicissitudes e que nós preferíamos que não existissem. A nossa expectativa é que este sistema vai ser mais rápido, vai ser mais fiável, vai ser até mais transparente.
2: Primeiro-Ministro sobre os exames nacionais, declarações feitas ontem no festival Nós Alive, durante o concerto do Nick Cave.
4: Era o Nick Cave a falar lá atrás.
1: Sim, era o Nick Cave lá atrás. Deixem o Luís falar. 9

0: O trânsito agora com a Cláudia Macedo. Cláudia, bom dia. Olá. Já vieste aqui buscar o teu húngaro, estava bom?
1: Chegaram brigadeiros.
0: Chegaram brigadeiros agora, está bom?
2: A sério?
0: Merece uma segunda piscina. Olha, como estão as coisas?
2: E merece, lá vou eu.
0: Imagino, cá te esperamos. Diz lá, como é que está o trânsito?
2: A norte de Lisboa há acidente na saída do nó de Alverca, na via paralela à Autoestrada do Norte. Está a condicionar o trânsito nos acessos para a Autoestrada do Norte e também a afetar a parte final da Crela. Há também demora nas

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2: Algés, 8 da noite, 23 graus. Depois o sol vai embora às 21h03 e 11, 19 e à meia-noite também 19 graus.
3: Portanto, um casaquinho.
2: Sim,
3: se calhar é melhor.
2: Obrigatório.
3: 9 e 8, Foo Fighters a seguir.
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0: a dar o melhor de si no palco Nós a partir das 22h45 no passeio marítimo de Algés, os Foo Fighters hoje no Nós Alive.
1: Vai ser incrível!
0: Por falar no Nós Alive.
2: Malta, hoje não preciso de boleia para o Nós Alive.
3: Sim, já sabemos. Faz outra vez com os teus novos amigos, andamento num carro elétrico de Galp, não é?
0: A cantar e a contar momentos inesquecíveis que já tiveste connosco, não é?
2: Ei, eu não falo de vocês.
3: Como assim não falas de nós?
0: Mas há outro assunto.
2: Olha, não me digam que querem que eu conte aquele dia em que viemos e encontrar.

0: não, isso não contas.
1: Calmex.
2: Mas nesse dia até pareceu uma cabra a correr como no casamento também.
0: Mas fala lá daquilo que interessa.
1: É a app do mundo Galp, não é?
2: Pronto, olha, vou ao Nós Alive num carro elétrico da Galp com os andamentos. Vai ser um descanso. E hoje, se calhar, até sou eu a levar o carro, a carregar e a escolher a música.
1: És tu a fazer tudo?
2: Então não podem ser sempre eles a fazer tudo e a pagar o carregamento. Já descarreguei a app Mundo Galp e é mesmo simples. Percebemos qual é o ponto de carregamento disponível, acompanhamos o processo todo e pagamos através da app. É super rápido.
1: O Alive começa na viagem, qualquer festival é assim, quando se combinam boleias, quem escolhe, quem conduz e se prepara as músicas rumo ao primeiro concerto.
0: A Galp é a energia que nos leva até ao próximo festival.
1: Também está no cardápio do Nós Alive de hoje a Zara Larsson no palco Heineken, já depois da 1 da manhã.
2: É
1: para músicas como esta. São 9h18, bom dia.
2: Bom dia, bom dia.

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3: 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Tenho para propor aqui à mesa. Uma personagem Disney que não seja nem o Donald, nem o Mickey, nem o Pateta, vá.
4: Vamos. Dois.
5: Tipo
4: patinhas, óbvio.
6: Eu disse mini.
3: Mini.
5: Que é
4: Mini Branca Neve.
6: Também é Disney. Vamos acabar em grande.
4: Ah, só mais uma?
6: Sim.
4: Vais. Sim, ok.
3: Eu acho que ando a ler mais, tipo autores russos.
6: Pode ser.
3: Ok.
6: Pode ser.
3: Vamos a isso.
6: Um autor russo.
3: Basta
6: só o apelido.
4: Um, dois, três.

0: Bárbara Bandeira ao vivo nas manhãs da Comercial. Antes de retomarmos o essencial da informação, com a Ana Bernardino, às 9h30. Ana, bom dia.
1: Bom dia. Hoje já há só dois distritos com aviso de calor. São Bragança e Guarda, que têm aviso amarelo. Conto com chuva com alguns locais nos próximos dias, mas mais pormenores sobre o tempo com a Vera e com o Vasco daqui a pouco. Subiu para 23 o número de pessoas desaparecidas no incêndio que já fez 12 mortos em Espanha. As autoridades adiantam que a maioria das vítimas mortais são turistas britânicos que tentaram fugir por uma estrada que não estava sinalizada para operações de evacuação. Foram encontrados dentro dos carros ardidos. O fogo fez também 8 feridos, 4 deles considerados graves.
0: 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Ponto de situação, Cláudia.
2: Com abrandamento na parte final da A5, acesso ao viaduto a Moreiras, final do IC19 na chegada ao nó de Pinamanica, traz com algum trânsito também na ligação Terceira, que é a Luz, a segunda circular já só na passagem pelo Campo Grande em direção ao radar do aeroporto e para chegar a Lisboa pela 25 de Abril, abrandamento entre a Baixa de Almada e o Pragal em direção à Praça da Portagem. Nos acessos à cidade do Porto, ainda preenchida a Avenida AEP, Matosinhos Porto, também a Via Norte e A3 a partir da ligação com A4, VCI na zona da Ponte do Freixo, em direção ao Dragão, com abrandamentos do lado da Rábida, entre a Furada e o Norte Franks, e estão a decorrer trabalhos na A4, Porto Amarante, são trabalhos móveis no troço entre Valongo e Campo, a condicionar a circulação.
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3: E na verdade temos tudo neste fim de semana. Temos sol, temos chuva, temos também calor. Bom fim de semana com a Rádio Comercial. Hoje de manhã pode chover no litoral norte e centro. À tarde pode chover no interior norte e centro. Nuvens no litoral oeste, também um sol a brilhar. Em relação ao fim de semana, previsão idêntica. As máximas sobem no norte e no litoral centro. Máximas para hoje.
4: Bastante abaixo dos 40 graus. Aliás, já de manhã, na semana passada, assim que saímos de casa, já estava muito calor, agora já está assim fresquinho. Aquela frescura que se gosta. E a coisa vai até aos 35 graus. Bragança, Évora e Castelo Branco, 35. Beja, 33. Porto Alegre, 32. Vila Real e Guarda, 31. Viseu e Setúbal, nos 30. Santarém, 29. Funchal, 28. Braga, Coimbra, Lisboa e Faro, 27. Leiria e Ponta Delgada, 24. Viana do Castelo, Porto e Aveiro, nos 22.
0: 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Já a seguir, o Teddy Swims, que está no cartaz do Nós Alive de amanhã. A propósito, daqui a pouco, mais bilhetes justamente para esse dia.
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0: Mr. Know It All do Teddy Swims, ele que vai estar amanhã no palco Nós, do Nós Alive.
1: Esta canção tem qualquer coisa de Gautier, não tem?
2: Adoro esta música.
1: Do Somebody Like I Used To Know.
0: Tem, tem. Tem mesmo. Logo quando começas,
2: gira.
0: Ora bem, se vai ao Nós Alive e acha que tem o outfit completo, fica a saber que pode ficar ainda melhor.
2: É que este ano pode personalizar a fita que coloca ao pescoço para levar o telefone. É passar pelo Espaço Nós.
1: E já que falas no Espaço Nós, atenção que nesse espaço também vai encontrar um tatuador.
2: Cuidado!
1: Para que possa gravar as memórias ou vão mais longe. Possa gravar e tatuar nas suas costas todo o cartaz da edição deste ano do Nós Alive.
0: Faça isso. Se gosta de desafios, este ano pode ir ao ponto mais alto do festival também ou noutro género de desafio, ver um concerto sentadinho na bancada Nós.
2: Para testar tudo isto, a Nós faz questão que esteja amanhã no Nós Alive. Prepara o telefone, temos bilhetes Nós no 808 20 10 30, está a valer.
0: 808 20 10 30.
1: Bilhetes para amanhã.
0: Para amanhã.
1: É para amanhã.
2: Para amanhã.
1: Liga agora, mas amanhã. É para amanhã.
0: Para hoje, Skank and Anzi.
2: Oh.
0: Palco Nós, 7:30 da tarde.

0: Obrigado a toda a gente que tentou. Parabéns a quem conseguiu ganhar. Bilhetes
1: parabéns
0: para o nosso live entregues. Vamos dar mais ao longo do dia.
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20: Manhãs da Comercial. E nós já vamos terminar Paris ici. Bonjour, Paris.
21: Ah, bom. Alguém teve positivo à francesa.
20: Eu estou esta manhã há horas a treinar esta frase.
22: Ona, onde quer que eles estejam, onde quer que eles estejam, tu falas a língua onde eles estão, é isso, não é?
20: É, sim,
22: para a semana a Amsterdão.
21: Vai ser lindo.
20: Siga.

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2: Diz que nunca assobia à equipa, eu não assobio à equipa. 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
4: É, voltamos a dizer então ao novo episódio, já disponível com António Filipe em todas as plataformas, a começar, claro, pela nossa da plataforma Rayo.
3: Agora o John Newman e a recordação de Love Me Again. Malta, vamos fim de semana? Se calhar vamos andando.
5: É, mas, para ir.
3: É para ir.
4: Mas encontramos no online.
3: Sim, sim. E na curva de Vila Real já a seguir.

0: Great Divide, ele que no ano passado esteve no Nós Alive.
1: E de repente estamos em Vila Real. Como quem não quer a coisa, saímos da Sapaempina e estamos na curva da Rádio Comercial no Circuito Internacional de Vila Real.
0: Na verdade, não saímos da Sapaempina, viemos diretos do Alive precisamente para aqui.
1: Com uma bisga, que foi uma coisa extraordinária.
0: Quase podíamos participar aqui no próprio circuito.
1: Já vamos falar mais sobre isto, aliás, vamos estar aqui até à uma da manhã precisamente a homenagear este circuito. O ano passado completou 100 anos.
0: É só até à uma da tarde, mas sim.
1: O que é que eu disse?
0: Uma da manhã.

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0: estamos hoje, estamos no primeiro dia, ainda é o dia de treinos.
1: Eu ia dizer ensaios.
0: Ias dizer ensaios.
1: Eu sou um homem do
0: espetáculo. Também é um ensaio que eles fazem, não é? Ali, curva contra curva e por aí fora. Mas dizia eu que nem só de carros se faz este circuito, também se faz de boa comida.
1: Não, e até para ter energia, justamente para manobrar essas máquinas, é preciso. Eu estava aqui a falar com o senhor, desculpe, como é que se chama? Carlos, o Carlos é que me estava a explicar o que é isto, sendo que eu, na verdade, o ano passado nós já provámos. Estes são os famosos pitos de Santa Luzia. Qual é a história dos pitos?
2: Os pitos é, no dia de Santa Luzia, que é em dezembro...
1: Dia 8 de dezembro, não é?
2: Dia 8 de dezembro, a mulher dá o pito ao homem.
1: Exatamente. E depois aqui...
2: Temos os cobilhetes, que é um recheio de carne.
1: Que é uma espécie de empada, vá, simplificando aqui.
2: Exatamente.
1: Só que aqui com massa folhada, sim.
2: E ali são as cristas de galo. Tem recheio de ovo.
1: Ai, que maravilha.
0: Portanto, é um de cada, não é?
1: É um de cada, claro.
0: Comemos um de cada, obviamente. Eu acho muita graça esta a tradição do pito, porque tudo começou como uma senhora que criou o doce e quis oferecer a toda a gente, sem saber que depois, uns anos mais tarde, isto ia ter outra conotação.
1: Sim, olha para isso.
0: Ai, tu vais para o doce de ovo.
1: Toma, sim, é o que eu gosto muito do doce de ovo.
0: E vou já comer isto assim tão cedo. Está bem. E vamos comer assim em direto?
1: Estão quentinhos.
0: Isto não é um bocado de falta de respeito para quem está a ouvir?

Let's get it started. Os Black Eyed Peas na Rádio Comercial. Nem só de corrida, nem só de carros se faz esta vila, este circuito internacional de Vila Real, que é onde

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3: Perfeito, exatamente. Muito obrigado. Já nos trouxeram aqui águas. Estamos a ser muito bem recebidos, bem tratados. Tudo isto para homenagear este circuito, que é um circuito internacional. Já muita gente muito importante correu neste
4: Manuel de Oliveira, circuito. Por exemplo.
3: Manuel de Oliveira, em 1936. E há muita coisa para contar até à uma. Vamos estar por cá em direto.
4: E vamos entrevistar até um piloto da casa.
3: Isto é uma delícia, olha para isto.
4: Sara... Não olho, eu provo. Sara Correia, já sei.
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2: Mas agora é curioso que voltamos a ver as crianças.
3: Vemos as famílias, estava aqui a olhar para o muro atrás da nossa curva, precisamente, e temos muitos avós com netos.
4: Sim, sim.
3: E nesta altura das férias faz ainda mais sentido.
2: Imenso, e é algo que quando isto começou, eu não via tanta criança, não via tanto jovem a vir, e agora realmente...
3: E quando, como é que começou para ti? Que idade tinhas quando correste a primeira vez, ou quando pensaste, eu quero... Eu quero correr.
2: É um bocado curioso porque a minha família já corre desde a geração do meu bisavô.
3: Também somos, é tradição para a tua família.
2: Sim, nós somos das famílias mais antigas a correr no desporto automóvel, em ativo. E então, basicamente, o meu pai também era piloto de rallies. E então eu
3: acho... quase que não podias escolher outra coisa, não, como hobby, não é?
4: É por isso que tu és Manuel Fernandes Júnior.
3: O teu pai é o sénior?
2: Não, o meu tio. É um fato curioso porque toda a gente pensa que eu sou filho do meu tio, mas não.
3: Tu tens o nome do teu tio, é
2: isso? Exatamente. E também tenho um primo com o mesmo nome que também corre. Por isso é que eu tenho que distinguir.
3: Deve ser uma confusão.
2: Sim, por isso é que eu tenho que distinguir o Júnior, porque as pessoas depois confundem um bocadinho.
4: Desculpa, diz
3: e disseste que esta era a prova mais importante da temporada para ti.
2: Sem dúvida.
3: E é por estares em casa, sentes mais pressão ou por teres aqui os vilarrealenses sentes-te mais motivado?
2: É as duas coisas. Toda a gente me pergunta o mesmo, mas o facto é que nós estamos a fazer um campeonato do mundo e quando vamos para fora não temos apoio, não é?
3: Claro.
2: Fica difícil. Uhum. Curiosamente, Paulo Ricard, que foi agora em França na semana passada, estava lá uma pessoa de Vila Real com a bandeira no meio da bancada e aquilo fica no meio de um monte, basicamente.
3: Uau.
2: E pronto, e realmente sentimos uma pressão muito grande em Vila Real. Porque
4: é, por um lado é a pressão, por outro lado é o apoio.
2: É o apoio,
3: portanto, exato.
2: Sim, mas é uma pressão imensa porque nós na semana passada ganhámos uma corrida e toda a gente está a contar que se ganha, mas a verdade é que não é fácil. Corremos contra pilotos que fazem disto vida. Isto é um hobby para mim.
4: Uhum.
2: É a nível profissional já, como é óbvio, mas não temos as mesmas condições que os pilotos
4: claro.
2: De fábrica têm.
3: Uhum.
2: Mas o que é certo é que isto é como ao futebol, sou o décimo segundo jogador, neste caso o segundo piloto que vai dentro do carro, que
4: claro.
3: São as pessoas.
4: Isto porque convém dizer-se que aqui vão decorrer três provas, o Campeonato Português de Velocidade, não é? O CPV Clássicos e CPV Lendas,
2: sim.
4: Por isso é que nós vemos aqui também muitos carros antigos a passar, e esta prova faz parte do Campeonato Mundial, o Campeonato de Competição de Carros de Turismo mais importante do mundo, não é?
2: É verdade, sim senhor.
4: Está integrada no circuito.
2: No circuito. Esta é a prova mais importante a nível de carros de turismo do mundo.
4: Uhum.
2: Percorre o mundo inteiro.
3: E tem uma etapa aqui.
2: Faz quatro etapas na Europa e agora vão para a Ásia. Eu não farei grande parte das provas da Ásia porque lá está, fica muito dispendioso, mas estamos com 90% já de certezas que vamos fazer a última do ano em Macau, que é muito idêntico à Vila Real.
3: A sério?
2: Muito
4: porque
2: conhecido.
4: É de cidade
2: é de
4: também.
2: Cidade.
3: Quais são as características principais aqui deste circuito que o distinguem dos outros? Para já o facto de ser na cidade, sim.
2: Primeiro... estarmos entre muros, bem, basicamente. Porque aqui qualquer...
3: Já deste algum beijinho no muro?
2: No ano passado, nesta mesma prova, destruiu o carro todo.
4: Sério? Eu ia-te perguntar sobre isso, Manuel, não querendo aqui desviar da conversa, mas dos sustos que já apanhaste, o maior susto que já apanhaste nestes anos todos a correr?
2: Sem dúvida, do ano passado. Foi um forte impacto de 11 Gs.
3: E foi aqui?
2: Foi. Era a minha primeira vez no Campeonato do Mundo. Mas foi falta de preparação também da minha parte e pronto. E basicamente...
3: Mas agora tiveste um ano para te preparar.
2: Sim, agora todas as voltas apanhamos um susto. Isso é inevitável.
4: Sim,
2: mas também acho que é isso que nos faz querer ter mais vontade de ir, que é a adrenalina. E sem dúvida alguma que isto, qualquer coisa, um mínimo erro, temos lá sempre concentrados. E neste tipo de campeonato, como para andarmos perto dos da frente, temos que andar sempre no fio da navalha. É quase inevitável dar-nos beijinhos,
4: às vezes,
2: ficarmos sem um espelho retrovisor.
3: Mas vocês também são ótimos, imagino eu, a conduzir no dia a dia, não é?
4: Não, eu acho que, por acaso, não sei.
3: Não sei, eu acho que são pessoas que depois até cumprem mais as regras do que os outros, ou não?
4: Não, eu diria que não.
2: É melhor não. dizer nada.
3: Ok,
2: não
3: já
2: nada.
3: Percebi.
4: Olha, Manuel, só uma última pergunta. São só homens. Tu disseste, tu vês aqui de uma linhagem longa, de pessoas, de pilotos, de pessoas que correm.

0: São só homens que correm? As mulheres não...
1: Sim, somos só homens.
2: Ou não nasceram mulheres?
1: Minha irmã, penso que fez uma corrida na vida de karts. E o meu pai acho que achou por bem ela não fazer mais, porque aquilo, ela arrancou do último, depois foi para primeiro, e o meu pai disse que era melhor não, que a menina dos olhos dela é melhor ficar em casa.
2: É melhor ela não se entusiasmar, não vai ela gostar.
0: Acho que ele teve medo que ela fosse boa demais, mais melhor que vocês.
1: Sim, mas ainda vamos tentar.
2: Olha, e o teu irmão é teu engenheiro, é isso?
1: É verdade.
2: Como é que é trabalhar em família, quando está tanta coisa aqui em jogo, só para terminar?
1: Eu acho que ele é que, coitadinho.
2: Ele é que sofre.
1: Ele sofre muito, porque...
2: És muito exigente.
1: Nós falamos muito entre o rádio, não é? Porque nós temos o rádio para fora e ele me dá as informações todas.
2: As neiras e tudo.
1: Ui, muitas as neiras.
0: Claro.
1: E pobrezinho que tem que maturar, que eu sou muito complicado.
0: Insultos, quanto...
2: Mas depois no fim são irmãos e estão abraçadíssimos outra vez.
0: Quando é que vais correr aqui em Vila Real, então? Amanhã?
1: Amanhã temos treinos, tanto livres como cronometrados, e domingo as duas corridas, e eu faço o convite a todo Portugal inteiro.
0: Pronto, hoje não vais treinar? Hoje é dia de treinos, mas não treino.
1: Hoje é só Media Day.
0: Muito bem.
2: Media Day e estar já aqui a observar.
0: E já nos surpreendem uns presentes e tudo. Obrigado, Manuel.
2: Obrigada.
0: Felicidades, boa sorte. Não sei se isto deseja neste tipo de contexto.
2: Ele diz que não precisa de sorte, precisa de dinheiro. Para ver se vai à Ásia fazer tudo.
0: Obrigado, Manuel. Um abraço. Obrigado.
2: Something to Lose, para ouvir agora a música nova de Stella Lefty. Já percebeu, estamos em Vila Real.
0: Não há nada para perder aqui. O Manuel só vai ganhar.
2: Só vai ganhar.
0: Só vai ganhar. Agora
2: e depois
0: aqui
2: desta entrevista, então.
0: Da Rádio Comercial. Estamos na curva da Rádio Comercial, bem no centro. Vila Real, no sítio certo. Estamos cá até à uma. Acompanhe a nossa.

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8: Mas o que aconteceu ontem foi que eu estava sentado nesta cadeia, ela meteu-se atrás, eu fiquei numa posição super incómoda, comecei a usar o comando para tentar mudar de posição, não sei o que é que fiz, que arrepanhei aqui uma zona do meu corpo,
2: não
8: digas, movimento da cadeira.
2: Sim.
8: Fiquei extremamente incómodo, a bicicleta saltou, eu recostei-me para trás, movi o comando da cadeira no outro sentido e comecei a ficar estrafegado pela minha t-shirt.
2: Oh, valha-me Deus.
8: Tudo isto aconteceu em breves instantes.
2: E tudo isto por causa de uma pastilha.
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10: Quero saber, está bem, houve rebaldaria ou não.
8: Tinha um amigo que vivia na linda cidade de Neve, Covilhã, e estava em casa a descansar e a aquecer-se depois de um longo dia, quando de repente tocaram à campainha. Quando ele foi abrir a porta, estava um rapaz de entregas com uma pizza. Eu não pedi pizza nenhuma, eu não encomendei nada. A pizza está paga, eu posso deixá-la aqui ou então levá-la para a pizzaria outra vez. O meu amigo lá ficou com a pizza. Quando abre a caixa da pizza, estava lá dentro uma nota. Vais-me convidar para jantar, assinado Joana.
3: Eu estou a sentir que ele tinha
2: não
3: namorada. Eu estou a sentir que ele tinha namorada e por isso não,
2: não
3: avançou.
2: Não.
3: Eu acho que não houve.
8: Não houve.
3: Pula!
8: O meu amigo comeu a pizza e no fim mandou-lhe uma mensagem a agradecer a pizza. Obrigado e boa noite.
2: Acertou.
11: Hoje foi assim.
2: Sabe o que é que eu acho? Que acho que neste desafio do,
3: da rebaldaria
2: do Marco anda a acontecer poucas vezes rebaldaria.
3: Pois é.
2: Não é?
3: Mas tu sentes que é
2: vezes.
3: Porque as pessoas mentem? No fundo houve rebaldaria, mas têm vergonha de dizer que
2: pode
3: houve.
2: Ser isso, eu acho que sim.
3: Ou
2: as pessoas andam com pouca vontade
3: é
2: de rebaldaria.
3: É isso, precisam de se dar um bocadinho mais.
2: À rebaldaria.
3: Também acho.
2: Há
3: que
2: poucas
3: sim.
2: coisas.
3: Nós aqui somos fãs de rebaldaria, sempre.
2: Diga-se não com o outro, é importante esclarecer isso para o país.
3: Somos como irmãos.
2: Porque há muita gente que acha.
3: Aliás, temos o mesmo nariz. Também. Ainda não. Vamos descobrir aqui qual
2: valeria em separados, quase tudo o resto.
3: Em separados. Somber para ouvir já a seguir. Homewrecker.
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0: Killers na Rádio Comercial. Estamos onde? Em Vila Real, no circuito internacional de Vila Real, de frente para a curva da Rádio Comercial. Já tivemos aqui um piloto connosco, um piloto da Terra, que nos disse que esta curva não era nada fácil de fazer.
1: O Manuel Fernandes Júnior.
0: Porque vem assim numa descida.
1: Manuel Fernandes Júnior, eles fazem aquilo ali a 100 e tal, 110, depois farão a curva a uns 70, 60. Foi a explicação que me deram.
0: Tem de ser.
1: Enfim, a pergunta que te lanço agora, Filipa, será que é hoje que saímos daqui com um carro novo? Porque nós fazemos esta emissão.
0: No ano passado não tivemos sorte.
1: Estamos a ser muito bem tratados e muito bem recebidos na M Coutinho, que é um concessionário, uma rede de concessionários, na verdade, de 28 marcas, 24 oficinas, são líderes nacionais na distribuição de peças originais, especialistas na distribuição de peças independentes e na prestação de serviços de colisão.
0: E leio aqui que vão oferecer um carro à Filipa Galrão e outro ao Renato Tuarte.
1: Verdade, não é?
0: De Lisboa a Bragança. Que temos uma, de certeza, muito perto de nós.
1: Sim.
0: Há sempre uma M Coutinho para descobrir. Muito obrigada por nos receberem tão bem aqui em Vila Real. Temos a melhor vista para o circuito.
1: Parece aquela canção de Lisboa a Bragança.
0: Acho que não é bem assim.
1: Não, mas
0: é de Bragança a Lisboa, é ao contrário.
1: Mas eu acho que o caminho de Bragança a Lisboa será o mesmo.
0: É o mesmo.
1: De
0: e de certeza que se faz muito melhor num carro comprado na M Coutinho.
1: Muito menos do que 8 horas de viagem, como dizem os... Era 8 que eles...
0: Eram 8, na altura eram 8, porque as estradas ainda estavam uma miséria.
1: Mas pronto, muito obrigado a M Coutinho por nos ter recebido. Diga, está a apontar para onde?
0: Água. Ainda não é o carro.
1: Ainda não é. Juro que pensei que a senhora me ia oferecer um carro.
0: Também pensei.
1: Me ia oferecer um automóvel.
0: Não, pensei que ela vinha perguntar qual é que queríamos.
1: Meu Deus. Olha, já temos aqui o convidado também desta hora. Portanto, vamos avançar com isto.
0: Vamos
1: à conversa. Estamos em direto e com muita honra, muito orgulho, mais uma vez aqui na curva da Rádio Comercial, no Circuito Internacional de Vila Real.
0: Primeiro dia.
1: Ali diz Vila Real no sítio certo.
0: Oh,
1: nós estamos cá até à uma da tarde. Fique connosco. Agora a música com Dermot Kennedy, Refuge.

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2: Quinta. Sim, senhor. Já a seguir com Lady Gaga e Bradley Cooper.
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3: E é o minuto das 2 da tarde. Há pouco estávamos a falar desta questão, destes sincronismos de números, não é? E hoje também acontece outro. Porque hoje, no segundo dia de Nós Alive, quem é que vai atuar? A Zara Larsson. E quem é que é a Zara Larsson? Aquela menina que deu a voz à música This One's For You, a música oficial do Euro 2016. O Euro em que nós trouxemos a taça para casa. Está tudo ligado. Golden agora na Rádio Comercial. Golden, medalha, de ouro, pois, claro. Aí está tudo.

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0: mensagem. Já a seguir, seguimos juntos para a melhor música sempre, com os Green Day e também com Zarco e Latte. Zarco, que se tornou oficialmente num médico com um single de platina, que vai ouvir já daqui a pouco. Um, dois, três. Parabéns, Zarco.
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9: 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Ele é tão descoordenado que a especialidade dele é lambada.
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0: We got one more very important person. Hmm. Ladies and gentlemen, the best fucking drummer in the world, Elon Rubin on the drums. You gotta look at that guy right now.
1: É a vez do baterista.
0: Let's
1: agora.
0: Give Elon a moment to do something of his own, okay? So, Elon, it's up to you. Whatever you gotta do, motherfucker.
2: Se contássemos as vezes que esta palavra foi dita.
1: Exato. Já passa da meia-noite também.
2: Sim, já podemos. Até dava um bom drinking game ou assim, uma coisa do género.
1: Era capaz de não correr bem para o nosso lado.
2: Para o nosso lado, não. Espera aí, que o Dave Grohl está a ir.
1: Para a bateria.
2: Para a bateria.
1: Pois é. Ai.
2: Estamos aqui numa expectativa. Não. Ok.
1: Então passou o baterista para a guitarra.